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Bem-vindos à emissão de hoje, dia 22 de maio de 2026, sexta-feira. Estes são os principais títulos das notícias. Turquia continuará a defender a humanidade contra redes genocidas, diz Erdogan. Estados Unidos da América sinalizam progressos cautelosos nas negociações sobre a guerra com o Irã. Estados Unidos da América detêm irmã de chefe de conglomerado militar cubano. Ativistas da flotilha Global Sumud revelam abusos em centros de detenção israelitas. Enviado do Conselho de Paz diz à ONU que não há recuperação em Gaza. Vários mortos após desabamento de edifício em Fez, Marrocos. A Turquia continuará a defender os valores comuns da humanidade contra as redes genocidas que matam civis em Gaza e no Líbano, afirmou o presidente da Turquia, Recep Tayyip Erdogan. Num discurso em Izmir, o presidente Erdogan disse que, embora estejam a ser elaborados cenários pessimistas sobre o futuro, Ankara está a trabalhar para posicionar a Turquia como um ator fundamental em todas as áreas, especialmente nos esforços para apoiar a paz regional. Como Turquia, continuaremos a defender a paz e a estabilidade contra aqueles que investem na guerra e no caos, acrescentou. O secretário de Estado norte-americano, Marco Rubio, manifestou um otimismo cauteloso sobre o progresso em direção ao fim da guerra entre os Estados Unidos da América e Israel contra o Irã, enquanto o Paquistão se prepara para enviar o seu chefe do exército, Assim Munir, a Teherão, para negociações. A visita planeada surge depois de o presidente norte-americano, Donald Trump, ter alertado que as negociações estavam na linha tênue entre garantir um acordo e o regresso aos ataques militares. Rubio disse que havia alguns bons sinais a surgir, embora não tenha chegado ao ponto de expressar total confiança no processo. Um cessar-fogo mediado por Islamabad, a 8 de abril, interrompeu temporariamente o conflito, mas os esforços diplomáticos ainda não produziram um acordo duradouro. Os Estados Unidos detiveram Addis Lastres Moreira, irmã do presidente executivo da Gaesa, disse o secretário de Estado, Marco Rubio. Numa publicação no X, Rubio descreveu a Gaesa como um conglomerado financeiro controlado pelos militares cubanos e acusou-a de desviar milhões em ajuda destinada ao povo cubano, alegações que o governo cubano rejeita. Addis Lastres Moreira é irmã do presidente executivo da Gaesa, que rouba milhões em ajuda ao povo cubano, a mando do regime, escreveu Rubio. Acrescentou que ela está atualmente sob custódia do Serviço de Imigração e Alfândega dos Estados Unidos da América. A agência confirmou que ela entrou nos Estados Unidos

0: como residente permanente legal em 2023 e disse que os procedimentos de deportação estão em curso.
1: Iremos apresentar de seguida as notícias da emissão em português da Rádio Voz da Turquia.
0: Os ativistas da flotila Global Sumud, raptados pelas forças israelitas em águas internacionais, disseram ter sido sujeitos à violência e maus tratos, que não podiam ser comparados ao sofrimento dos palestinianos. Descreveram abusos durante a sua detenção. O ativista canadiano Rehab Lotaev mostrou uma mão enfaixada, dizendo que um soldado israelita o feriu depois de ter dado água a outros detidos, afirmando que o soldado não gostou do gesto e o esfaqueou na mão. O enviado do Conselho de Paz de Gaza alertou que não há recuperação no enclave palestiniano, apesar dos avanços obtidos com o cessar-fogo. Nikolai Meladenov disse ao Conselho de Segurança da ONU que a destruição generalizada, a deslocação de pessoas e as necessidades humanitárias urgentes continuam em todo o território. Afirmou que um plano para o desarmamento e um relatório sobre a Resolução 2803 estão agora em análise pelo Conselho. Embora as armas tenham praticamente silenciado e todos os reféns tenham sido libertados, o acesso à ajuda humanitária aumentou de 400 mil para apenas 2 milhões, disse. Não irei comparecer perante este conselho e chamar a isto uma recuperação, porque não há recuperação, disse Meladenov. Pelo menos 9 pessoas morreram e outras ficaram feridas quando um edifício de 4 andares desabou durante a noite na cidade marroquina de Fez, informou o procurador da cidade na quinta-feira. Os residentes de edifícios adjacentes, numa zona densamente povoada, foram solicitados a evacuar como medida de precaução contra potenciais novos desabamentos, enquanto a busca por eventuais sobreviventes ainda estava em curso. Por volta do meio-dia, 6 pessoas tinham sido resgatadas dos escombros do edifício, construído na década de 1980, noticiou a televisão estatal Al-Oula. A cidade tem registrado incidentes semelhantes nos últimos meses, incluindo um em dezembro, quando 2 edifícios desabaram, causando pelo menos 22 mortos. Estas foram as notícias do dia de hoje. Obrigado por nos estar a acompanhar. As ações do exército israelita contra símbolos sagrados de cristãos e muçulmanos estão a gerar uma profunda crise ideológica e violações do direito internacional, para além de meras mensagens formais de condenação. Especialistas sublinham que, ao contrário da narrativa de incidentes isolados, os ataques ao patrimônio religioso ancestral na região enfrentam uma cultura de impunidade institucionalizada. Está a ouvir uma síntese da análise de Zeynep Jonkar, inscrita para a TRT World. O exército israelita voltou a emitir uma declaração pública após a divulgação de imagens que mostram a profanação de uma estátua da Virgem Maria por um soldado israelita na aldeia de Debel, no sul do Líbano. O porta-voz do exército afirmou que o incidente está a ser tratado com seriedade e que o comportamento do soldado se desviou dos valores das Forças Armadas, uma declaração praticamente idêntica à emitida há cerca de 3 semanas após a destruição de uma estátua de Jesus Cristo, também no Líbano. A repetição e previsibilidade deste tipo de linguagem oficial tem levado as comunidades cristãs da região a considerá-la cada vez menos credível. Segundo especialistas, os ataques a símbolos e locais sagrados cristãos não são uma série de incidentes isolados,

de limpeza étnica e, quando necessário, genocídio. Segundo Cizer, a desvalorização dos povos autóctones e das suas crenças está na origem de um século de destruição de locais de culto. No caso mais recente no sul do Líbano, após um soldado ter partido uma estátua de Jesus Cristo, a pena de 30 dias de prisão militar aplicada aos responsáveis foi considerada pela comunidade internacional como totalmente insuficiente. A Assembleia dos Bispos Católicos da Terra Santa, numa declaração assinada pelo cardeal Pier Battista Pizzaballa, afirmou que o incidente foi recebido com profunda indignação e condenação incondicional. A Assembleia sublinhou que estes atos não representam apenas uma ofensa religiosa, mas também uma grave violação do respeito pela dignidade dos outros, constituindo um falhanço moral. Além disso, mais de 150 líderes judeus em todo o mundo classificaram o ato como uma profanação do nome de Deus, publicando uma declaração de pedido de desculpas dirigida ao mundo cristão. O professor Amalendo Misra, da Universidade de Lancaster, chama a atenção para o facto de as comunidades cristãs vulneráveis suportarem o peso mais pesado dos conflitos em curso no Médio Oriente. Misra descreve a destruição de antigos locais de culto e símbolos nas terras onde o cristianismo nasceu como uma grande perda para a comunidade internacional, recordando as obrigações jurídicas e éticas dos Estados na proteção deste patrimônio cultural. A abordagem de Israel em relação aos locais religiosos tornou-se particularmente evidente nas aldeias de Debel e Yaroum. Depois de admitir os danos causados a um mosteiro católico em Yaroum, o exército israelita tentou afastar a responsabilidade alegando que o edifício não apresentava qualquer símbolo religioso. No entanto, Abdo Abu Qassam, diretor do Centro Católico de Informação, rejeitou esta justificação, sublinhando que estes edifícios não eram bases militares, mas sim centros de paz e educação. As violações na região não se limitam a estes casos. Em julho de 2025, um ataque ao complexo da Igreja da Sagrada Família, a única igreja católica de Gaza, provocou vítimas civis. A Igreja de São Porfírio, uma das mais antigas da região, também foi alvo de ataques enquanto civis ali procuravam refúgio. E os exemplos continuam. Segundo o Centro de Dados para a Liberdade Religiosa, só em 2025 foram registrados 181 incidentes de assédio contra instituições e símbolos cristãos em Israel. Nos primeiros três meses de 2026, foram acrescentados mais 44 casos. A Convenção da Haia de 1954 para a proteção dos bens culturais em caso de conflito armado, da qual Israel é signatário, proíbe explicitamente danos deliberados contra patrimônio religioso e cultural. Especialistas afirmam que penas simbólicas de prisão e pedidos de desculpa padronizados não substituem as sanções legais previstas pela Convenção. O professor Misra considera que a destruição destas estruturas reconhecidas pela Unesco como Patrimônio Comum da Humanidade, constitui crimes morais e humanitários. O facto de a aldeia de Debel ter sido alvo de ataques, apesar de estar isenta das ordens de evacuação israelitas, enfraquece a tese de que estas violações acontecem por engano. Stephen Cizer defende que a visão discriminatória subjacente ao sionismo deve ser condenada internacionalmente e que os responsáveis devem ser julgados por crimes de guerra. Observa-se também que, apesar destas táticas de dividir para governar, a solidariedade entre as comunidades muçulmanas e cristãs da região está mais forte do que nunca.

Caros ouvintes, acabaram de escutar uma síntese do artigo de Zeynep Jonkar para a TRT World sobre as violações do exército israelita contra símbolos sagrados e a institucionalização da impunidade. Até breve!

Caros ouvintes que estão a sintonizar as rádios, vamos marcar na agenda, pois a Semana da Cozinha Turca, organizada sob o patrocínio de Emine Erdogan, esposa do presidente Recep Tayyip Erdogan, realiza-se este ano pela quinta vez, entre 21 e 27 de maio de 2026. Esta semana especial, que chega à sua quinta edição, será celebrada entre 21 e 27 de maio, de forma totalmente condizente com o seu espírito, sob o tema Património à Mesa. Ao longo desta semana especial, o património cultural secular da cozinha turca será mais uma vez dado a conhecer ao mundo inteiro. Se estiverem prontos, a nossa viagem gastronómica, cujo aroma se espalhará dos vossos ouvidos até ao coração, está prestes a começar. Fiquem atentos! Hoje trazemos uma iguaria de rua deliciosa, tão satisfatória quanto recheada de ingredientes. Cumpir. É a primeira vez que eu falar do cumpir? Então está no sítio certo, porque no nosso programa Sabores de Rua da Turquia apresentamos as refeições rápidas, mas ao mesmo tempo muito saborosas desta região. No nosso menu temos cumpir. Cumpir é o nome dado à batata em algumas regiões da Anatólia. No entanto, refere-se também a uma popular iguaria de rua cozida no forno ou na brasa, cujo interior é recheado com diversos ingredientes, conforme os gostos. Agora, antes de conhecermos esta iguaria fantástica, vamos dar uma vista de olhos pela história das palavras batata e cumpir. Os turcos conheceram a batata tardiamente. A batata foi descoberta na América do Sul no século XVI. E com o tempo

0: Espalhou-se por todo o mundo. Entrou na cozinha otomana por volta da década de 1850, mas só se popularizou na Anatólia no início do século XX. Hoje em dia, a batata ocupa um lugar bastante importante na cozinha turca. É um dos alimentos que mais frequentemente consome-se nas nossas cozinhas, logo a seguir ao pão. De um modo geral, podemos notar que a palavra batatas, patates em turco, se assemelha à palavra potato em inglês. Há uma razão interessante para isto. O que se passa é que os espanhóis conheceram a batata através do Império Inca. Os incas chamavam a batata papa e a batata doce batata. Em espanhol, a palavra patata surgiu da união destas duas palavras e tornou-se o nome da batata. Ou seja, as palavras que usamos hoje, tal como os pratos, carregam vestígios das civilizações do passado. A cumpir, por sua vez, tem uma história totalmente distinta e que vale a pena contar. Em muitas línguas dos Balcãs, as palavras que designam a batata são bastante semelhantes à palavra cumpir. Por exemplo, em macedónio, a batata é chamada kompir. Em sérvio, bósnio e esloveno, krompir. Em croata, krumpir. E em húngaro, krumpli. São palavras que significam batata. Como resultado da interação entre culturas, estas palavras também entraram no turco. Trata-se de um processo bastante natural, uma vez que os países que mencionamos situam-se em regiões próximas da Turquia atual e no passado fizeram parte do Império Otomano. No entanto, a viagem da palavra cumpir não termina aqui. E se vos disséssemos que a sua origem remonta, na verdade, ao alemão? O que diriam? Em alemão, a palavra para batata é Kartoffel. No entanto, no sul da Alemanha, também se utilizam as palavras Grumbir, Grumbier, Krumbier para desenhar a batata. Estas expressões significam pera subterrânea. Estima-se que estas palavras tenham chegado aos Balcãs com as migrações ocorridas no final do século XVII. Nos Balcãs começaram a ser utilizadas nas formas krumpir e krumpir. Os turcos dos Balcãs adotaram este conceito, adaptaram-no ao turco e levaram-no para a Anatólia. Vamos ver como é que o cumpir se transformou numa iguaria de rua. O cumpir surgiu na cozinha turca no início da década de 1990 e apareceu pela primeira vez em Ankara. Naquela época, na Europa, já era um prato apreciado e consumido como batata assada, sendo servido com manteiga e queijo ralado logo após a sair do forno. Em Ankara acrescentaram-se salsichas, salada russa, mas em Istambul as coisas começaram a mudar completamente. Os comerciantes de Istambul conheceram o cumpir e aconteceu o seguinte: coroaram-no com uma variedade de recheios e transformaram-no na iguaria que conhecemos hoje. E chegamos à parte mais emocionante. Agora, queremos que imaginem uma batata recém-saída do forno, com o exterior ligeiramente dourado e estaladiço, cortado ao meio, o interior misturado com sal, manteiga e queijo ralado, até ficar com a consistência de puré. Uma batata com um cheiro maravilhoso. Depois é a vez dos recheios. As opções são tantas que não é nada fácil decidir. Salsicha, pepino em conserva, milho, salada russa, kasser, azeitonas pretas e verdes, molhos à base de iogurte como haidari e, claro, ketchup e maionese, nem por cima, estão entre as opções mais populares. Como é que gostaria de comer a sua cumpir?
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Quer se trate de uma criança ou de um adulto, ninguém consegue dizer não a umas bolas de gelado nos dias quentes de verão. O gelado de leite simples, de cacau ou de fruta nunca perdeu a sua característica de ser o doce e refresco dos meses quentes de verão. Do passado ao presente. Embora não seja possível encontrar uma resposta para a questão de saber onde foi feita pela primeira vez e quem o descobriu, as fontes históricas revelam que o gelado fazia parte de cultura alimentar de muitas civilizações, da China ao Egito, da Grécia ao Império Romano, nos tempos antigos. É importante não se deixar enganar pelo facto de o gelado ser bastante simples de fazer hoje em dia, porque aqueles que queriam fazer gelado há séculos atrás tinham primeiro de armazenar a neve recolhida no cume das montanhas em poços profundos, depois misturá-la com leite e extratos de fruta na estação quente de verão e mantê-la fria. Nos primeiros tempos, eram viajantes e os mercadores que levavam a fama do gelado, que era sabor indispensável dos palácios imperiais chineses, egípcios e romanos, aos cantos mais remotos do mundo. O gelado, cujos pormenores de produto foram surgindo com o tempo e se difundiram junto do público, tornou-se parte da nossa cultura alimentar durante muitos anos, independentemente

Embora a história do gelado, que tem muitos tipos ou sabores diferentes, remonte a séculos atrás. A história de picolé, na verdade, o doce resultado do aquecimento de uma criança pequena. Num dia frio de inverno em 1905, um rapaz chamado Frank Epperson, que vivia em São Francisco, entra sorrateiramente na cozinha de sua mãe para preparar uma bebida para si próprio e rapidamente tira água, soda em pó e rapidamente tira água, soda em pó e sumo de fruta de armário da madeira. Epperson vai para a alpedre da casa, coloca estes três ingredientes num copo e mexe-os bem com uma pequena vara de madeira que encontra por perto. Mas esquece-se da sua bebida fora de casa, no frio glacial, porque a sua mente estava presa no jogo que estava a jogar lá dentro.

Un día, cuando Frank Epperson se levanta de cama, lembra-se da bebida que deixou no alpedre da casa e vai rapidamente para o alpedre. O que ele encontra é uma mistura gelada com sabor a fruta em forma de copo com um palito no meio. Epperson criou acidentalmente a primeira e original versão da atual picolé e gostou muito de seu sabor. Epperson começou por distribuir a sua nova invenção aos seus amigos de vizinhança que tinham a sua idade, e eles também gostaram. Epperson, que fazia frequentemente este novo gelado em casa, apercebeu-se de que também podia utilizar o picolé comercialmente e, em 19 de agosto de 1924, patenteou-o, criou a sua própria empresa e colocou-o no mercado, mas tinha um sério concorrente contra a sua invenção acidental.

Emerson foi acusado de violar os seus direitos de propriedade intelectual, ou seja, de roubo, por uma empresa que era um dos atores mais poderosos do mercado de gelados nos Estados Unidos da América naqueles anos. A empresa intenta uma ação judicial contra o Frank Emerson, mas após 6 meses, as partes chegam a um acordo e Emerson vende a sua empresa, que fundou para produzir gelados. A empresa intenta uma ação judicial contra o Frank Emerson, mas após 6 meses, as partes chegam a um acordo e Emerson vende a sua empresa, que fundou para produzir gelados, à empresa rival. O picolé, que rapidamente se torna o preferido sobretudo das crianças nos dias quentes de verão, começa a ser distribuído em todos os Estados Unidos, a partir de 1925, com uma produção a nível de fábrica em todo o país e grandes campanhas publicitárias. Embora tenham passado mais de 100 anos desde a sua primeira descoberta e muitas marcas diferentes tenham continuado a sua produção com novos sabores de fruta, a fórmula básica e o sabor de picolé nunca mudaram.

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